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10:59.

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meia-noite e 33.

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1: Três e trinta e oito.

4 e 2.

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0: fazer o que isso aí?
1: É Kenga.
0: Rapaz, tu respeita a mulher alheia, rapaz. O Kenga é tu, raparigo, isso é vergonha, tu não vale nada. Puto.
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3: Oito e quinze.

0: 8:22.
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0: É de brita e delícia, sabor, gente.
1: Obrigado, meninos.
0: Obrigado, meninos. Deus abençoe.
2: 8:40.

0: Revelação! Caraca, meu irmão, obrigado. Coisa linda.
1: 8:45.

0: 9:26.
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0: isso.
1: Seja bem-vindo ao nosso pagodinho de volta, Léo Santana.
0: Faz muito barulho, pagodinho.
2: 956.

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1: 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Onze, 35.

0: 11:47.
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0: 12:52.
1: Ora, meu povo, sejam bem-vindos ao meu, ao seu, ao nosso Tyrone Exclusive! 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
1: Meu amigo, meu irmão, Zezito Doceiro.

Excel Limão, viu? Estúdio Limão recebe a nova geração. Na nossa batida, hein? Prazer enorme, meu irmão, tá fazendo parte desse trabalho. Obrigado pelo convite, viu? Muito obrigado de coração, você, meu irmão. Estamos juntos e Deus abençoe. Vamos embora, vamos embora.

1:53.

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0: Olá, gente, amiga! Estou de volta aqui na 87,9, aqui no programa Clube do Brega com vocês.
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0: É, a sua é a nossa, a 87, indo mais longe para ficar perto de vocês.
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0: É, estamos com vocês até às 16 horas.
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0: É, 87,9, indo mais longe para ficar bem pertinho de todos vocês, tá bom? É 14 horas e 11 minutos. Estamos começando aqui o nosso Clube do Brega. Nesta tarde de quinta-feira. Semana tá passando rápido. Hoje já é quinta-feira. Amanhã já é sexta-feira. Mas é assim mesmo. Temos que ir agradecendo a Deus, né?

Estamos só começando aqui o nosso programa dessa tarde maravilhosa, tarde de quinta-feira. E já convido você para ficar na minha companhia até às 16 horas. Eu te faço companhia aqui na 87,9. Programa Clube do Brega, a hora da sofrência com música brega. É, aquelas que marcaram época, né? Estão no passado, estão no presente e a gente está aqui todos os dias. Daqui a pouquinho tem o Minuto das Notícias aqui no nosso, né? Aqui no nosso programa. São 14 horas e 13 minutinhos aqui na cidade de Nova Olinda do Maranhão. Você está aqui na 87,9. Esse programa todos os dias, de segunda a sexta-feira. Vamos aqui para a meditação de hoje do nosso programa. Vamos trazer aqui a meditação do nosso programa. Agradecer a Deus por mais um dia, por mais uma tarde maravilhosa. Momento de reflexão, vamos orar para que todos os povos sejam renovados, né? Vamos orar para que todos os povos sejam renovados. Para isso é necessário que o Espírito Santo atue de forma poderosa e que as pessoas estejam dispostas a ouvir, obedecer a Deus. Se abrimos o nosso coração para o Senhor, podemos ver mudanças profundamente em nossas vidas e em nossos países.

0: Vamos se unir, né? Vamos unir em oração para que isso aconteça. Que Deus abençoe essa tarde maravilhosa, esse dia maravilhoso. Ó Deus Todo-Poderoso, peço que atue com grande força neste dia para trazer renovação para toda a nossa população. Abra o coração das pessoas para a verdade, né? A capacidade de proclamar sua palavra com autoridade, que possa fazer diferença na vida de quem cerca, né? De quem está aí no dia a dia. Em nome de Jesus, a gente pede que abençoe a nossa casa, a nossa família, o pão de cada dia, o sol, a chuva, por tudo de bom que tem feito em nossas vidas. Essa é a nossa meditação de hoje aqui do nosso programa.
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0: É isso aí, olha, temos que agradecer a Deus, porque Deus é o nosso Pai bondoso, que dá o pão de cada dia para cada um de nós. Obrigado, Senhor, por tudo de bom que tem feito em nossas vidas, né? Abençoar esta querida cidade maravilhosa, Nova Olinda, abençoe todo o Maranhão, abençoe o nosso Brasil e o nosso planeta. Gente, olha, estamos aqui de 14h16, já aqui no início do programa. Vamos aqui, o DJ ainda nem preparou. DJ nem preparou o sucesso pra gente tocar, mas vamos aí, ó. Vamos trazer aqui. Vamos abrir o programa de hoje com quem?

Hoje aqui tá, o meio do campo está tá mais para o meio do campo. O nosso computador hoje está tá igual caminhada de jabuti. Está muito lento, né, para abrir aqui, para a gente selecionar as músicas. Vamos lá, vamos aqui no 87, vamos trazer Chifre Não É Asa, para começar o programa.

0: Alê, o programa só está começando aqui na sua, na nossa 87,9. Obrigado pelo carinho da audiência. Nós vamos até às 16 horas. Te faço companhia aqui no Melhor. Estamos trabalhando aqui. 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Cadê meu amigo Rubinel, aqui da Mecânica Araújo, meu amigo Rubinel? Raimundo José, meu irmão, do Papo Legal, cadê você? Cadê o DJ Jackson Black? Nossos amigos, nossos irmãos. 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E nosso amigo João Pedro também. Galera, estão com a gente. Vamos aqui, pessoal, da HS Rações. Nosso amigo Ilclemar Santos. Nossa amiga Cleia Barros. Um alô para você também, hein? Secretária da Mulher, sempre na ativa. Olha, gente, 14h24 aqui no Clube do Brega. Programa A Hora da Sofrência. Música brega, aquelas que marcaram época.
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1: Valeu, tá aí, sucesso da voz do Edinho dos Controle. É, meu amigo, não aguento mais essa mulher. Olha, vem aí a inauguração do Casarão Show. A galera tá convidado aí, ó. Seresta com Ricardo Lima, é 20 de junho. É, presença do DJ Frank Marley, DJ Download e também... É, isso mesmo, DJ Download, a festa acontecerá... É, acontecerá na rua Dom Pedro II, ao lado da panificadora São Luís. Começa cedo, às 19 horas. Tá bom? Não percam essa festa. Vem aí, pela primeira vez, aqui no Papo Legal, Doce Menina. 1º de agosto, dia de sábado, esta festa com a Radiola Doce Menina. Você não pode perder essa grande festa, tá bom? Agora a gente vai direto a Alto Alegre do Maranhão. Meus amigos, meus irmãos aí de Alto Alegre do Maranhão, meus queridos ouvintes, meu amigo Damião, tá lá na Chácara Santa Fé, em Alto Alegre do Maranhão. É, eu tenho vontade de conhecer aí Alto Alegre do Maranhão. É? Ele mandou aqui dizer que estão na sintonia. É, ele disse é o seguinte... É, eu estou na sintonia, a Natal também está na sintonia. E para você mandar um alô a todos da Chácara Santa Fé. Olha, gente, quem tiver aí mais o Damião, mais a Natal, certo? Receba meu boa tarde, todo especial, tá bom? Vou trazer esse sucesso aqui para vocês, tá bom? Para vocês aí de Alto Alegre do Maranhão. É a cidade de Alto Alegre. É uma cidade, né? Alto Alegre? Em Alto Alegre do Maranhão, uma cidade, isso mesmo. Tá todo mundo lá na Chácara Santa Fé. O Damião, a Natal e mais outras pessoas que estão por lá. Tá bom? Boa tarde para todos vocês. Tudo de bom. Vou trazer essa aqui para vocês, para quem gostarem. Pisa, pisa, pisa. Vamos lá, vamos aqui. Alô, DJ, toca aquela música. Para DJ, é... Daqui a pouco eu vou trazer Zé do Brega. Mas enquanto isso a gente vai curtir aqui, Amada Deus. Pessoal aí da Chácara Santa Fé em Alto Alegre.

Valeu, tá aí, galera amiga, ligado com o nosso programa, curtindo aqui o Clube do Brega. Para você que tá ligado com a gente, obrigado pelo carinho da audiência. Nós vamos aqui seguindo até às 16, nós vamos estar por aqui. Olha, vem aí a inauguração do Casarão Show. É, o Grande Seresta com Ricardo Lima, vai ser dia 20 de junho, com a participação dos DJ Frank Marlin, DJ Download, tá certo? Aqui na rua, Rua Dom Pedro II, ao lado da Panificadora São Luís. Vai começar cedo, todo mundo participando desta grandiosa festa. 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

Vamos aqui, vamos seguindo, né? Você curtiu aí música da voz do Amado Adilson, também pessoal que tá ligado com a gente lá no... É lá no Alto Alegre do Maranhão, né? Nossos amigos aí, o Damião, lá da Chácara Santa Fé em Alto Alegre do Maranhão. A Natal também está ligado com a gente, tá na sintonia, Natal. Um alô para todos aí da Chácara Santa Fé, na cidade de Alto Alegre do Maranhão. Obrigado, meus amigos, pelo carinho da sintonia, por vocês preferirem curtir o nosso programa. Com certeza eles estão curtindo pelo Rádios Net a nossa programação. Manda um alô para José Walter, né? José Walter e Nalva, em Araguatins, no Tocantins, Vila Falcão. É, para todos vocês aí ligados com a gente, aí na Vila Falcão, curtindo também o nosso programa. Grande Mauro em Belém do Pará, tá curtindo o nosso programa, obrigado pelo carinho de sintonia, tá bom? Amanhã é a agenda do ouvinte, vai ter alô para todo mundo, se o nome tiver da agenda, né? A gente escolheu um dia para mandar alô para todo mundo, porque é muita gente, aí se mandar todo dia não dá. Tá o mês aí das festas juninas? É, Didi? Mês é o mês das festas juninas, senhor. Não é vaquejada, não. É o mês das festas juninas. É isso, é o Nordeste inteiro. Tá vindo aí, olha, a Copa do Mundo. O Brasil vai estrear. É, meus irmãos, o Brasil estreia na Copa do Mundo. Tá todo mundo se preparado aí. Copa do Mundo, rapaz, é um negócio complicado. É Copa do Mundo, política. Certo? É, Copa do Mundo de Política, tá? E Festa Junina. É o país do carnaval, é, como diz o ditado. Brasil, é o Brasil, sempre Brasil, tá aí. Futebol, é, festa e política, né? É, futebol, festa, política e religião. Quinta-feira, hoje, 11 de junho. Daqui a pouquinho tem um minuto das notícias aqui do nosso programa, onde a gente faz a notícia local e regional, estadual e nacional, tá bom? Tá aí, o mês da festa junina, a gente vai trazer aqui um sucesso para animar essa galera que está curtindo a gente.

Valeu, valeu, tá aí, gente amiga, 14 horas e 50 minutos, 14h50, aqui na cidade de Nova Olinda, aqui no nosso programa Clube do Brega. Vamos seguindo com o nosso programa. Olha, o Brasil estreia, a estreia do Brasil na Copa do Mundo 2026, Brasil e Marrocos, né, será contra Marrocos, a data é sábado agora, dia 13, né. Dia 13 de junho de 2026. O horário é 19 horas, horário de Brasília, no estádio Melfi, Nova Jersey, em Nova York, nos Estados Unidos, certo? O adversário é Marrocos, semifinalista da Copa, da Copa de 2022. E esse jogo vai ser um jogo duro, né? Porque Marrocos aí se preparou aí, assim como o Brasil também. Vai ser uma disputa, um duelo muito forte entre as duas seleções de Marrocos. Marrocos que foi a semifinalista de 2022 e esse jogo pretende ser um jogo muito duro. Um detalhe que você ainda está para saber, no primeiro grupo, do primeiro grupo do Brasil, o Brasil está no grupo C, Brasil, Marrocos, Haiti e a Escócia, né? O Brasil enfrenta Marrocos, depois enfrenta Haiti e depois enfrenta Marrocos aí pelo grupo C da Copa do Mundo. Clima de sábado à noite, um horário, vai ser um horário nobre, perfeito para reunir a galera, para assistir esse jogo legal, né? Você já pode ir programando o churrasco, né? Aquela cervejinha gelada, tá certo? Olha, os próximos jogos da fase de grupo, né? Dia 19, sexta-feira, 21h30, Brasil e Haiti, o jogo vai acontecer na Filadélfia, tá certo? E dia 24, quarta-feira, vai ser um dia de quarta-feira, às 19h, Brasil e Escócia na cidade, né, em Miami, e aí a galera está todos aí, né, todos para curtir esse jogo que vai acontecer essa rodada legal aí da Copa do Mundo, todo mundo junto assistindo aqui no nosso Brasil, tá bem? Todos nos Estados Unidos, né? Madrugada, os três jogos serão da Costa Leste, horários ótimos para o Brasil, tá aí, o jogo vai ser muito bacana, são jogos pela madrugada lá nos Estados Unidos, aqui vai acontecer nesse horário, vai ser muito bacana para o Brasil e também para o Brasil jogar e também para os brasileiros que ficam aqui também acompanharem, né? Chegaram à semifinal em 2022, a seleção da Marrocos chegou na semifinal em 2022 e tem uma base defensiva, né? A seleção de Marrocos tem uma base defensiva, mais jogadores como Ike, Zique, Brasil vai precisar de paciência para furar, né, a retrancada, né, desses dois zagueiros aqui, que é o Rank e Ziyech, que são jogadores do Marrocos, que é uma zaga muito boa, defensiva da Marrocos, e o Brasil precisa jogar com um ataque muito forte para pegar aí a defensiva da seleção de Marrocos, tá certo? Se passar do primeiro grupo, pega o segundo grupo na fase do dia 29 do 6 às 14h em Washington, né? É isso mesmo. Aí já deixaria anotado dia 13, 19h, dia de vestir amarelinha, dia de sair para tomar aquela cervejinha gelada e curtir o jogo os jogos que irão acontecer, não só do Brasil, mas de toda a Copa do Mundo, tá certo? Todos os jogos vai ter transmissão aí pelos canais de TV nacional e internacionais.

Valeu, valeu, obrigado você que está curtindo a gente aqui, olha, que está acompanhando nosso programa. 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Vamos lá, vamos aqui seguindo com o nosso Clube do Brasil. Por aqui a gente não atende, né? O telefone de atender é 984-94-8524. Não ligue por aqui porque não dá de atender nesse número que você está ligando. Tem uma pessoa ligando aqui nesse número e a gente não atende por aqui porque esse número é computador, certo? Você quer ligar, quer falar com a gente? Precisa falar com a gente? Ligue aqui, olha. Se você precisa falar, mandar sua mensagem, manda aqui. 989-8606-2498. Vamos anotar? Vamos lá, vamos anotar aqui. Traz aqui a caneta, vamos anotar. Você que está ligando aí para este número aqui. Vamos lá. Se você quiser mandar mensagem para a gente, de voz e de texto. Somente de voz e de texto aqui nesse número. 98606-2498. Certo? 98606-2498 para mensagem de voz e de texto. Agora, para você ligar é 980-8494-8524, certo? 984-8494-8524 para você ligar, tá bom? Fiquem à vontade para você ligar ou para mandar mensagem de texto. Vamos lá, vamos trazer mais um sucesso. Olha, 15 horas e 3 minutos. Daqui a pouco eu venho com o minuto das notícias para você. 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Vamos lá. 15 e 4. Bebendo para esquecer.

0: Vamos já atender aqui o ouvinte, porque a prioridade é o ouvinte, né? Vamos atender o ouvinte, a prioridade é o ouvinte. Vamos ver aqui, tem uma mensagem aqui. Deixa ver o que, que o ouvinte está falando aqui.
1: Alô, boa tarde, meu amigo Antônio Repórter, aí da Rádio Ixo FM. Rapaz, eu tô conectado aqui, ó, pelo aplicativo da Rádio Ixo FM. Aí de Nova Olinda do Maranhão, tô ouvindo teu programa, meu amigo. Aqui quem fala é o ex-vendedor de coxinha e geladinho, que vendia aí em Nova Olinda. Nosso amigo Gerard. Sou bem conhecido em Nova Olinda, você deve se lembrar. Aquele velhinho que vendia geladinho aí, que ele tava na BC e que ia vender aí em Santa Luz, em Nova Olinda. Viu? Bote uma música aqui pra me ouvir, meu amigo. Uma mesmo bem lá do fundo do baú. Aquela de arrastar chifre no asfalto.
0: Aí, meu irmão, você é... Tá certo, eu conheço um rapaz aí que vendia geladinho, né? Eu sei quem é.

Valeu, tô ligado aqui na 87,9. Obrigado pelo carinho da audiência. Você tá curtindo o nosso programa Clube do Brega, a hora da sofrência. Vamos lá, vamos lá, vamos aqui. Daqui a pouquinho tem um minuto das notícias para você. Vamos trazer agora aqui o nosso apoio cultural. É, vamos trazer, depois a gente vem aí. A gente vai tocar esse sucesso aí para você que está ligado com o nosso programa. Obrigado pelo carinho da audiência. Você que está ligadinho aí na zona rural, curtindo o nosso programa também. Obrigado pelo carinho da audiência.

0: Valeu, Thaís! Estou de volta aqui no Clube do Brega. Todo mundo tá ligado, todo mundo tá curtindo. Obrigado aí, a galera. Sempre ligadinho aqui com o nosso programa. Vou mandar aqui um alô para você que está curtindo a gente aqui na Curva da Linha. Pessoal, estão ligados com a gente? Obrigado. Aí pessoal, meus amigos da Curva da Linha estão curtindo aí o nosso programa, tá certo? Olha, gente, a Educação Infantil tem a honra de convidar os pais, de famílias e toda a comunidade para a campanha ecológica, celebrando o Dia do Meio Ambiente. Acontecerá amanhã, será uma manhã especial de cuidados e aprendizado, certo? E também diversão. A saída é aqui da Praça de Eventos, 7h30, com destino ao sítio da vovó Luísa, tá bom? Venha pronto para um dia repleto de conexão com a natureza. Contamos com a participação de todos. Tá aqui, pessoal, com apoio da CEMED, da Prefeitura de Nova Olinda do Maranhão, caminhada ecológica, Dia do Meio Ambiente, Educação Infantil, Sustentabilidade, Nova Olinda do Maranhão, tá bom? É amanhã, a partir das 7h30, pessoal aí da Educação Infantil, né? Tá convidando, né? Da Educação Infantil, convida. É a honra de convidar os pais e família e toda a comunidade para essa caminhada ecológica, celebrando o Dia do Meio Ambiente. Está aqui. Quem quiser participar, vai ser amanhã. Né, vai começar ali da Praça de Evento e vai até ali o sítio da vovó Luísa, tá bom? Vamos aqui, vamos subindo com o nosso programa até às 16. Daqui a pouquinho tem um minuto das notícias aqui no nosso programa. E você que está do outro lado curtindo, a gente agradece aí por você estar curtindo o nosso programa. Caminhoneiro, taxista, obrigado pelo carinho de audiência. Grande Magal, rapaz, o Magal pedreiro, né? Sidney Magal, o homem está ligado com o programa. Boa tarde para você. Nena Pedreiro, boa tarde também. Vou dar um alô aqui para seu Cláudio, na quadra 2. Depois a gente vai, eu vou na residência do seu Cláudio, saber o que foi que aconteceu, né, com o telefone dele, porque ele manda mensagem, mas a mensagem não chega aqui. Não sei o que foi que aconteceu, se ele acabou bloqueando, se ele... Certo? Não sei o que aconteceu. A mensagem não está chegando, né, seu Cláudio? Mas vai dar certo. Vou aí só ajeitar para você, tá bom? Vamos lá, olha. Zé do Brega, né? Pode pisar.
1: E aí, garçom? Traz mais um aí, viu?

Elias Nascimento, aqui no nosso programa, obrigado pelo carinho de audiência. Vamos aqui seguindo. Vem aí o Minuto das Notícias.

Vamos lá no Minuto da Notícia, Minuto das Notícias desta quinta-feira. Vamos aqui, já começando o Minuto da Notícia desta quinta-feira. Vamos, Justiça determina que Prefeitura de Rosário regularize transporte escolar em até 48 horas. Está aí, a Justiça do município de Rosário pediu 48 horas para o município regularizar o transporte escolar. O município deverá corrigir problemas como a superlotação e abandonos de alunos e também falhas nas frotas escolar sobre pena de multa diária de 5 mil. É isso aí. A prefeitura, se não cumprir com o pedido de regulamentação do transporte escolar, poderá pagar R$5.000 por dia. É, isso mesmo. Superlotação, abandono de alunos e falha na frota. São as penas, multa diária de R$5.000 à Prefeitura de Rosário, no Maranhão, cidade que fica aqui próximo à capital. Laércio Bonfim desiste de disputar o cargo de governador do estado do Maranhão e anuncia a pré-candidatura ao Senado. Tá aí, Laércio Bonfim desistiu de disputar o governo do Maranhão e anunciou a pré-candidatura ao Senado. O ex-prefeito de São Pedro dos Crentes afirmou quinta-feira 11 que decidiu redirecionar seu projeto político para as eleições de 2026. Aí, o negócio está pegando aí lá sobre acordo político, né? Está chegando aí, está muito grande aí essa articulação política. O Maranhão está muito grande. Polícia Rodoviária Federal flagrou um caminhoneiro, certo? Polícia Rodoviária Federal flagrou um caminhoneiro com uma CNH falsa durante a fiscalização na cidade de Balsas. O homem não era habilitado, certo? Segundo a corporação, O motorista confessou que comprou o documento de terceiros e nunca passou pelo processo para obter a habilitação. Rapaz, um negócio complicado. Aconteceu aqui, ó, em Balsas. A região de Balsas fica aqui no sul do Maranhão. Essa reportagem é do G1 Maranhão, está com uma hora de postada. Um casal acabou sendo preso em Timon. Isso mesmo, o casal foi preso em Timon, suspeito de praticar homicídio em Aldeias Altas. O crime teria sido por vingança, certo? O homem é suspeito de ter atirado na cabeça de Laércio Souza dos Santos, de 23 anos. As investigações indicam que a motivação do crime seria uma rixa entre a vítima e o autor do disparo. Essa informação é do portal G1 Maranhão, está com uma hora de publicada. Adolescente é apreendido, tá certo? Adolescente foi preso, suspeito de praticar 3 homicídios na cidade de Açailândia, aqui no estado do Maranhão. Segundo as investigações, ele seria executor dos crimes entre fevereiro e maio de 2026, que teria relação com a disputa de território entre grupos criminosos. Essa reportagem é do portal G1 Maranhão e está publicada há 2 horas em região Tocantins.

Uma garota maranhense é encontrada morta dentro de casa na Itália. A polícia investiga o caso como homicídio. A garota é natural do Maranhão. Maria da Conceição morava na Itália. Havia mais de 20 anos. Ela trabalhava como cuidadora de idosos e vivia no país ao lado de dois filhos, né? Ao lado do filho de 22 anos. Isso mesmo, ao lado do filho. Tá aqui, a garota que foi morta, certo? Ela é do Maranhão, ela foi encontrada morta dentro de casa na Itália. A polícia de lá investiga o caso como homicídio. Natural do Maranhão. Ela é natural do Maranhão. O nome dela é Maria da Conceição. Ela estava morando na Itália. Já estava com uns 20 anos que ela estava morando na Itália. Ela também trabalhava cuidando dos idosos, né, numa residência. E ela vivia ao lado dos pais e ao lado do filho de 22 anos. A outra notícia aqui, avô que estuprava neta sobre ameaça de faca é condenado. Jovem que morreu com a vítima também foi sentenciado. Aí, o avô que estuprava a sua neta sob ameaça de faca acabou sendo condenado. O jovem também que morreu com a vítima também foi sentenciado. Os abusos cometidos pelo avô começaram quando a menina tinha 10 anos e resultou em gravidez. Segundo o condenado, manteve relação com a adolescente quando ela tinha 13 anos. No caso aqui, o avô e um jovem, né? O avô e um jovem que manteram relação com uma menina entre 10 anos e 13 anos, os dois foram condenados pela justiça, certo? O avô que abusava da menina de 10 anos e um outro adolescente também, quando a menina estava com 13 anos, ele também abusou dela e os dois acabaram sendo condenados. Servidores do Centro de Socioeducativo de São José de Ribamar são afastados por falha na apuração de agressões contra adolescentes. A decisão teve como base uma investigação que começou após uma inspeção judicial em 2005 e identificou lesões em adolescentes e omissões da diretora no registro dos casos de violência física. Negócio complicado isso aí, né? O cara pega a pasta de alguma entidade pública para fazer esse tipo de coisa. É muito complicado. Também a justiça determina que a Prefeitura de São Luís desocupe rua bloqueada por construções irregulares no Turu. Tá aí. A Justiça determinou que a Prefeitura de São Luís desocupe a rua que está bloqueada por uma construção por construções irregulares no Turu. Vistoria apontou que a via pública foi tomada por empresas e até uma casa noturna. O juiz destacou a omissão do município em fiscalizar a área. Mas se a prefeitura está trabalhando, tem que ver se a prefeitura está trabalhando ou não, né? Se o serviço é da prefeitura ou não, tem que ver essa questão, né? Um homem foi preso suspeito de tentar matar adolescente em Grajaú. O crime aconteceu em maio. Na casa do investigado, a polícia prendeu uma arma caseira e uma cápsula de munição e também uma cápsula
de munição que indica falha no primeiro tiro. Tá aí. Acabou sendo preso, né? Polícia Rodoviária Federal prendeu mais de 4 mil munições e insumos para recarga de cartucho na BR-230, na cidade de Balsa. Segundo a PRF, a ocorrência foi registrada por volta das 12 horas no quilômetro 368 na rodovia, durante uma ronda ostensiva na região. A polícia acabou prendendo aí munições e insumo para recargas de cartucho. Tá aí, mais de 4 mil munições foi preso aí pela Polícia Rodoviária Federal. A justiça decreta prisão de 3 suspeitos por desaparecimento de empresário em São Luís. Aliás, perdão, em Imperatriz. A justiça decreta prisão de 3 suspeitos por desaparecimento de empresário em Imperatriz. Os investigados estavam na casa onde um empresário foi visto pela última vez. Segundo a polícia, a perícia encontrou índice no local que motivava os mandados. O caso é tratado como suspeita de homicídio. A gente volta, 15 horas e 41 minutos, a gente volta amanhã com Minutos das Notícias e vamos agora para o segundo bloco musical.

0: E vamos aqui ao telefone. Boa tarde.
1: Boa tarde, José Vieira da Rua Higiene Ribeiro.
0: Fala, Zé Vieira. Diga aí,
1: Eu queria a
0: meu irmão.
1: música aí do Amado Batista, Só Se For Por Amor, oferecer para todos os ouvintes que estão ligados no seu programa, tanto na sede como no interior e nos estados vizinhos, como Pará, Santa Catarina, Roraima, Mato Grosso. Tem muitos novolidenses naquela região, hora dessa, trabalhando, assistindo o seu programa. E boa tarde.
0: Valeu, obrigado aí pelo carinho de audiência. Zé Vieira pedindo música, né, pedindo música aí, do Amado Batista. Já já eu trago aqui, Amado Batista, Só Se For Por Amor, aqui no programa, tá bom, Zé Vieira? Obrigado pelo carinho da audiência.

Olá, gente amiga, estamos de 15 horas e 51 minutinhos aqui em Nova Olinda. Você está curtindo o programa? Vamos lá, gente, você está curtindo o programa? Clube do Brega, a hora da sofrência.

valeu, gente amiga, muito obrigado. O programa está finalizando. Aqui na 87,9. Obrigado pelo carinho de audiência.

Valeu, gente. Olha, a gente encerra o programa de hoje, né? Trazendo aqui uma homenagem ao nosso professor, né? Domício, né? Que ele partiu dessa vida para outra. E a gente não poderia deixar aqui também de relatar que ele já vinha sofrendo há muito tempo, né? E agora ele tinha sofrido um AVC, estava para São Luís e veio a óbito ontem, né? E a gente encerra o nosso programa deixando aqui um hino, né? É uma homenagem a ele, que também foi professor ali no Centro Educacional Terezinha Alves Rocha, e uma pessoa muito, muito querida também aqui na cidade, muito conhecida. Veio a óbito, faleceu. Acredito que o seu corpo vai ser sepultado agora às 16 horas. Mas a gente vai trazer aqui, né, esse querido hino aqui para... Gente, olha, tchau, tchau. Eu deixo aqui minhas homenagens aí ao nosso amigo Domício.

Amado irmão, amada irmã, a verdade é que essa vida não é fácil. Jesus mesmo disse: no mundo vocês terão aflições. A vida vai ser uma vida de cruz. Mas coragem, eu venci o mundo. Ei, se você está desanimado, está desanimado da vida, pensando em desistir, não! Você não pode desistir. Segura na mão de Deus e vai. Segura na mão de Deus e vai. 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Os sonhos de Deus na sua vida precisam acontecer. 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Segura na mão de Deus e vai. Porque a palavra de Deus diz: tudo posso naquele que me fortalece. 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A gente perde pessoas. Pessoas que estão no desemprego, situações familiares difíceis, situação financeira difícil, situação no casamento. A vida é assim. Mas segura na mão de Deus e vai. Amém? 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

0: Valeu, gente, olha, 15 horas e 59 minutos, já na reta final do programa, tchau, tchau, a gente volta amanhã, na sexta-feira, na Agenda do Ouvinte. Fique aí com o Robson Júnior e o programa Ritmo Quente. Tchau, tchau.
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Alô, ouvinte, boa tarde. Já está iniciando aqui na Rádio Chuá mais um grande programa de audiência, programa Ritmo Quente. E através dessa programação você vai ouvir a partir de agora música de todos os tempos e de todos os ritmos. E quem vai ficar aqui na sua companhia até as 5 horas da tarde é essa figura de sempre, Robson Júnior. E para você participar da nossa programação, é só você pedir seu sucesso preferido através do telefonema e do WhatsApp. Telefone para seu pedido musical é 9898-494-8524. E o número do WhatsApp é 9898-60-62498. Hoje é quinta-feira, 11 de junho de 2026. E a gente já começa o programa de hoje aí com sucesso de Américo Lopes.

Beleza, agora sim, na cidade de Nova Olinda são 16 horas e mais 8 minutos. É isso mesmo, são 16 horas. São 16 horas e mais 8 minutos na cidade de Nova Olinda do Maranhão. 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

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Vamos viajando com mais sucesso. Vamos tocar agora uma belíssima seresta aí na voz de Gelson Santos.

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1: Espero que gostem, compartilhem, curtem essa música, sucesso, hein?
2: Beleza, agora sim, na cidade de Nova Olinda são 16 horas mais 18 minutos. São 16 horas mais 18 minutos na cidade de Nova Olinda do Maranhão. 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Manda um alô especial para os ouvintes residentes aí no povoado de Monte Alegre. Também vai um alô para os ouvintes aí do povoado Santa Cruz. 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Vamos viajando com mais sucesso. Vamos tocar agora uma toada, né? Uma toada aí do Bumba Boi de Pindaré. A gente vai tocar esse sucesso para atender o pedido musical do Zé Vieira. Zé Vieira participa do programa, ele pede e oferece essa belíssima música para todos que estão na escuta da nossa programação. Então vamos com mais música. 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Anice.

que estou de volta. Agora sim, na cidade de Nova Olinda, são 16 horas e mais 30 minutos. São 16 horas mais 30 minutos na cidade de Nova Olinda do Maranhão. 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Vamos viajando com mais sucesso? Em Nova Olinda agora são 16 horas mais 30 e 4 minutos.

O que? Estou de volta? Agora sim, na cidade de Nova Olinda, são 16 horas mais 30 e 9 minutos. São 16 horas mais 39 minutos. 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Manda um alô especial aí para o senhor João do Edgar e Família, residente aí na Rua do Comércio, esquina aí com a Rua dos Americanos. Mando também um alô especial para o senhor Sandro Professor. Vai um alô especial aí também para Sandro Professor, em qualquer ponto da cidade. 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Vamos viajando com mais sucesso? Vamos tocar agora um bregaço aí do cantor da Baixada. Valdo Dias,

Beleza, agora sim, na cidade de Nova Olinda são 16 horas mais 50 minutos. É isso mesmo, são 16 horas mais 50 minutos na cidade de Nova Olinda do Maranhão. 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Manda um alô especial para a ouvinte Maura e família, residente na Rua das Neves, no bairro Salles. Também vai um alô especial para seu Domingo Leão e família, residente aí na Rua Salles, no bairro Salles. Vai também um alô especial para o senhor Pelado e também para a esposa dele, residente aí na Quadra Nova. 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De já quem agradece é o senhor de Assis e família. 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Manda um alô especial aí para os ouvintes aí da cidade de Aragonã do Maranhão, também no povoado do Boa Vista. Mando também um alô para os ouvintes residentes no povoado da Curva da Linha. Também a gente abraça os ouvintes residentes no povoado do Café da Mata. Também a gente abraça a galera do povoado do Zento. Vai também um alô especial para os ouvintes da Quadra Nova. Também a gente abraça a galera residente na Vila Iracueba e também da Vila Boa Esperança. Também um alô especial para os ouvintes residentes no bairro Novo, bairro Salles, bairro da Piaba, bairro do Trator e também do centro da cidade de Nova Olinda. Beleza, o programa Ritmo Quente chegou ao final. Mais uma vez, a gente agradece a Deus por mais uma tarde de trabalho. E eu estarei de volta para fazer essa mesma programação para você amanhã, a partir das 4 horas da tarde. Portanto, boa tarde a todos e até amanhã, se Deus quiser.

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Essa pessoa que eu vou chamar agora, ela é muito especial para mim, ela é muito querida, uma serva de Deus. Ela canta e encanta. Algumas pessoas a chamam de linda Moisés. Eu quero que vocês recebam com muito carinho.

A paz, Senhor, povo de Deus, a paz, Senhor, a todos os nossos amigos internautas. Eu passando aqui para fazer um convite especial para todos os nossos amigos ouvintes, que a partir de segunda-feira temos nossa programação especial de 21 anos. Segunda-feira, a partir das 5 horas, nossa programação especial de 21 anos do programa Vitória em Cristo. E você, nosso amigo internauta, são os nossos convidados especiais a participar conosco dessa programação especial a partir das 5 horas. E você, de todo o estado, você que participa aí lá de Goiânia, nossos amigos lá do Pará, São Luís, todos são convidados a participar da nossa live de 21 anos do programa Vitória em Cristo. Alô?

0: Atendendo a participação aqui do nosso amigo Zé Vieira, que pediu o sucesso de um novo vencedor, oferece para todos nossos amigos ouvintes, estão à escuta da nossa programação, também a nosso amigo, nossos irmãos e amigos lá na Pelônia e a todos nossos ouvintes. Muito obrigado ao nosso irmão Zé Vieira, nosso amigo Zé Vieira, que sempre está ligado na nossa programação.
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0: E só recordando, reforçando o convite a todos nossos amigos internautas, que a partir de segunda-feira estaremos começando nossa programação especial de 21 anos. E você que me conhece também, que tem acesso ao meu WhatsApp também, estaremos fazendo perguntas e respostas aqui na nossa programação, valendo um Pix de R$100. Então, se você acertar a pergunta que nossa irmã estará ministrando, estará fazendo perguntas após a nossa programação, a pregação, na verdade, e você responder corretamente, você está concorrendo literalmente um Pix de R$100. Isso para fazer a abertura da nossa programação. E teremos mais um brinde. Teremos mais um brinde também, que esse é surpresa, tá? Depois a gente vai dizer segunda-feira. Então, segunda, abrindo com chave de ouro, nossa irmã Marlene Costa estará ministrando a palavra de Deus. E temos duas perguntas para os nossos amigos responderem. Se responderem corretamente, a primeira valendo um Pix de R$100 e a outra um brinde surpresa. E no decorrer da semana nós teremos outras perguntas também que os demais ouvintes, apresentadores estarão fazendo as suas perguntas. E na segunda temos nossa irmã Marlene Costa, na terça temos nossa irmã Lene, na quarta Luiz Henrique, na quinta irmão Sérgio e, para fechar nossa programação com chave de ouro, nosso pastor Josué estará ministrando a palavra de Deus, também valendo duas perguntas. Uma valendo um Pix, e também eu não vou falar o valor, mas também um brinde surpresa também na sexta-feira. E de já queria aqui agradecer aos nossos patrocinadores que já estão nos ajudando. Entre eles estão nossos amigos Heraldo, lá da Farmácia Nunes, nosso irmão e amigo Francisco, lá da Play Fotos, nossa irmã Lucinha, irmã Leia, também nosso irmão Melquides e todos os nossos amigos que sempre estão apoiando nossa programação. Muito obrigado a todos vocês. E essa foi a live teste. E segunda, estamos de volta com a nossa programação especial. E você é o nosso convidado todo especial. E fica aí com mais uma vez o anúncio da nossa programação de segunda-feira.
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Quantos aqui almejam ver a face do Senhor Jesus? A qualquer momento Ele pode voltar.

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2: Em Brasília, 19 horas.
1: 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As notícias do governo federal que movimentaram o país no dia de hoje.
3: Olá, boa noite.
2: Boa noite para você que nos acompanha em todo o país.
3: Quinta-feira, 11 de junho de 2026.
2: Vamos ao destaque do dia, habitação.
3: Mais de 100 mil famílias terão posse de imóveis em periferias de 31 cidades.
2: Novo PAC vai investir 138 milhões de reais para que as prefeituras transfiram a titularidade dos imóveis.
3: Presidente Lula destaca que imóveis públicos ociosos também serão destinados a moradias e outras políticas.
4: A minha ideia era fazer uma prateleira de terra disponíveis para que a gente não precisasse ter invasão.
2: E ainda, queda no desmatamento.
3: Na Amazônia, a redução foi de 61% em maio desse ano, comparado a maio do ano passado.
2: E no Cerrado, a queda foi de 12%. O presidente disse que apresentará os dados aos Estados Unidos para reverter tarifas contra o Brasil.
3: E nós vamos falar também do Exame Nacional do Ensino Médio.
2: Inscrições terminam amanhã e o presidente do INEP, Manuel Palácios, conversa conosco sobre o que você precisa fazer para não perder a chance de fazer a prova.
3: Na apresentação da Voz do Brasil, Mariana Jungmann e Luciano Seixas.
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3: Mais de 100 mil famílias de 31 municípios serão beneficiadas por contratos de regularização fundiária.
2: Os documentos foram assinados hoje em cerimônia no Palácio do Planalto com a presença do presidente Lula.
3: Uma parceria com o programa Imóvel da Gente, que destina imóveis sem uso ou ociosos para atender necessidades da população, como saúde, educação e moradia.
5: Com a assinatura dos novos contratos nesta quinta-feira, mais de 100 mil famílias em 31 municípios serão beneficiadas com a posse definitiva do imóvel onde vivem. A iniciativa faz parte do programa Periferia Viva e prevê investimentos de 138 milhões de reais do novo PAC para que as prefeituras transfiram as titularidades dos imóveis. De acordo com o ministro das Cidades, Vladimir Lima, é o primeiro passo para dar dignidade a esses brasileiros.
6: Além da gente levar a regularização fundiária, a gente leva a urbanização de assentamentos precários, a gente leva água, drenagem, esgoto, melhoria habitacional, de forma a impactar positivamente vidas.
5: Os novos contratos somam-se a outros 14 em execução. O programa Periferia Viva é uma das ferramentas de democratização e destinação social do patrimônio da União e funciona em parceria com o programa Imóvel da Gente. A ideia é direcionar imóveis sem uso ou ociosos para políticas públicas, como afirmou o presidente Lula.
4: Não é preciso a gente ficar esperando que o movimento ocupe uma terra para a gente distribuir essa terra. A minha ideia era fazer uma prateleira de terras disponíveis, de terras ociosas, para que a gente não precisasse ter invasão, que a gente invadisse o movimento e entregasse para eles.
5: Desde 2023, o Imóvel da Gente destinou mais de 1.900 áreas e imóveis federais para atender necessidades da população, superando em quase 20% a meta estabelecida até o fim de 2026. A estimativa, segundo a ministra Esther Dueck, da Gestão e da Inovação em Serviços Públicos, é que as ações de moradia, titulação fundiária e instalação de equipamentos públicos beneficiem cerca de 400 mil famílias.
7: O patrimônio da União deixou de ser um conjunto de imóveis para se tornar mais uma vez um instrumento de justiça social, de desenvolvimento territorial e de fortalecimento de políticas públicas. A gente já está chegando hoje, com as entregas de hoje, a quase 1.900 imóveis, com a possibilidade de beneficiar 400 mil famílias.
5: Ao todo, as áreas destinadas somam mais de 18.500 quilômetros quadrados, cerca de 3 vezes o tamanho do Distrito Federal. Reportagem Gabriela Noronha.
2: O desmatamento na Amazônia legal teve redução de 61,4% em maio deste ano em relação ao mesmo mês de 2025.
3: É a maior queda percentual já registrada na região.
2: O mês também registrou queda de 12% no desmatamento no Cerrado.
3: Durante a apresentação dos dados hoje, o presidente Lula destacou que eles serão usados para reverter as sobretaxas impostas pelos Estados Unidos ao Brasil.
8: Os dados são do Sistema de Detecção de Desmatamentos em Tempo Real, DETER, feito pelo Instituto Nacional de Pesquisas Espaciais, o INPE, e mostram que foi registrada uma queda expressiva no desmatamento na Amazônia e no Cerrado brasileiro. Na Amazônia, em maio deste ano, a redução foi de 61% na comparação com o mesmo mês do ano passado. Em relação a maio de 2024, a queda foi de 26%. O ministro do Meio Ambiente, João Paulo Capobianco, destacou essa redução significativa.
9: Monitoramos isso dia a dia, o IBAMA indo a campo, fazendo os embargos remotos, o ICMBio indo a campo, impedindo o desmatamento em unidades de conservação federais e também agindo em terras indígenas e assentamentos, conseguimos esse feito fundamental.
8: Também foi registrada queda dos números de desmatamento no Cerrado em maio. A redução foi de 12% em relação ao mesmo mês do ano passado. Já na comparação com 2024, a queda foi de 25%. A ministra da Ciência, Tecnologia e Inovação, Luciana Santos, apontou que os dados são históricos e demonstram um compromisso do país com a ciência.
10: Essa divulgação dos dados é importante, a unidade de pesquisa do nosso ministério, que é o Instituto Nacional de Pesquisas Espaciais, reconhecida internacionalmente, faz valer aqui a sua diretriz, que é exatamente colocar a ciência a serviço dos grandes desafios nacionais, como o combate ao desmatamento e a proteção dos nossos biomas.
8: O presidente Lula, que acompanhou a divulgação dos dados, voltou a afirmar que o combate ao desmatamento é uma prioridade do governo brasileiro e que os avanços precisam ser reconhecidos pelos Estados Unidos, que alegam questões ambientais entre as justificativas para impor maiores tarifas comerciais.
11: Isso é importante porque nós vamos ter que pegar esses dados, mandar para o cidadão do comércio dos Estados Unidos, que coloca a questão do desmatamento como justificativa para punir o Brasil com uma taxação maior, e vamos comparar o que acontece no Brasil com o que acontece nos Estados Unidos. Eles não sabem o trabalho que nós fazemos para fazer com que o desmatamento chegue a desmatamento zero até 2030.
8: Para o Ministério do Meio Ambiente e Mudança do Clima, a queda no desmatamento é resultado de um trabalho amplo que passa pela intensificação de ações de fiscalização, aumento de

0: de R$ 200.
1: As inscrições acabam amanhã e hoje nós conversamos com Manuel Palacios, presidente do INEP, o instituto responsável pela execução do exame. Boa noite, presidente, bem-vindo.
2: Boa noite. É um prazer estar aqui com vocês. Boa noite para todos que nos acompanham.
1: Presidente, as inscrições foram prorrogadas até amanhã. Até que horas os estudantes podem fazer a inscrição? E há previsão de nova prorrogação no prazo?
2: Não, essa já foi a prorrogação possível. Às 23 horas e 59 minutos, ou seja, até a meia-noite de amanhã, todos podem fazer as suas inscrições na plataforma do INEP, enem.inep.gov.br/participante.
0: Agora, esse ano a gente teve a inscrição pré-preenchida para os estudantes de escolas públicas, né, presidente? E eu tenho aqui uma pergunta da Raquel Santos, de Alagoas. Ela tem uma dúvida exatamente sobre isso. Vamos ouvir.
3: Meu nome é Raquel Ueta dos Santos, sou aluna da Escola Pública Maria Elias de Albuquerque Tavares, na cidade de Junqueiro, no estado de Alagoas. E minha inscrição para o Enem já está pré-preenchida. Mesmo assim, eu devo fazer a inscrição? E como eu faço isso?
2: Olha, esse ano nós tivemos a inscrição automática de todos aqueles que estão concluindo o terceiro ano do ensino médio na rede pública em todos os estados brasileiros. Essa inscrição automática, ela significa que estão todos devidamente registrados para fazer o Enem lá em novembro. Mas é preciso entrar na plataforma do INEP, entrar na página do participante para, primeiro, dizer qual é a língua estrangeira que vai fazer prova no final do ano. Escolher entre inglês e espanhol. Também dizer se tem necessidade de algum tipo de atendimento especializado. É também na página do participante, na hora do preenchimento dos formulários, que essa solicitação é feita. E há um questionário do candidato, do participante, que deve ser respondido. Nos casos daqueles estudantes que querem fazer prova em outro município que não aquele em que estudam, também podem solicitar nesse momento a sua transferência para um outro município. Enfim, mesmo já inscrito automaticamente, é fundamental entrar na página do participante para realizar essas ações. Escolher a língua, dizer se precisa de algum atendimento especializado, em especial. Isso é para todo mundo, e responder o questionário do estudante.
0: Sem isso, não está inscrito, né?
2: Sem isso, a inscrição fica ainda pendente de seleção da língua e não estará concluída, efetivamente não estará concluída.
1: O mesmo vale para os estudantes do pé de meia, né? Eles precisam concluir a inscrição, né?
2: O pé de meia está na mesma situação. Eles estão todos inscritos automaticamente, mas precisam entrar na plataforma para realizar essas ações.
0: Agora, presidente, e o pagamento da inscrição para esses estudantes de escolas públicas, do pé de meia, principalmente, eles ficam automaticamente isentos? Não, né? O prazo para pedir isenção de pagamento já foi concluído, também foi prorrogado. Como é que fica nesses casos?
2: Todos os concluintes de rede pública estão isentos. E como a inscrição foi feita automaticamente, eles não vão precisar pagar a taxa, mesmo que não tenham pedido a isenção no tempo certo. A decisão de fazer a inscrição automaticamente isentou os concluintes. Os estados brasileiros informam quais são os estudantes que estão concluindo o ensino médio e, com base nesses dados, nós fizemos a inscrição automática e isentamos a todos eles. Especialmente os que estão inscritos no pé de meia também estão isentos.
1: E aí o pagamento para quem precisa fazer vai até que dia?
2: Até dia 17 de junho, aqueles que precisam pagar, ou porque não foram isentos, ou porque não estão previstos mesmo nas categorias de isenção, eles precisam até dia 17 pagar o boleto. O sistema emite o boleto, vai no banco e paga a taxa de inscrição de R$ 85,00.
0: Bom, então vamos lá. Precisa, mesmo quem já está com inscrição pré-preenchida, precisa entrar na página do participante, concluir a sua inscrição, fazer essas seleções que o senhor mencionou. Essas pessoas que são de escolas públicas e pé de meia estão isentas. E quem não está isento precisa pagar a taxa de inscrição até a semana que vem.
2: Perfeitamente. É exatamente isso que precisa fazer para assegurar a sua participação no Enem dia 8 e dia 15 de novembro, como está previsto.
0: Então, antes de concluir, presidente, a gente tem também uma pergunta, mas agora não é temática inscrição, já é temática prova. Vamos ouvir.
4: Olá, meu nome é Manu Azevedo, tenho 17 anos e eu estudo em escola pública, mais precisamente no Instituto Federal Goiano, Campus Cristalino, em Cristalina, Goiás. E minha dúvida é sobre a redação do Enem. Quais são os erros mais comuns que fazem os estudantes perderem pontos

0: E o que podemos fazer para evitá-los durante a prova?
1: Olha, eu recomendo muito que você entre lá no site do INEP, na página do participante, para consultar o manual da redação. Todo ano, o INEP publica um manual com orientações para aquele que vai participar do exame, para justamente informar como é que é avaliada a redação, para que tenha uma noção clara do que é esperado. Mas eu posso dizer para você que uma das principais preocupações que tem crescido nos últimos tempos é a de que a redação não seja feita com base em argumentos pré-elaborados que servem para qualquer situação, porque eles acabam fazendo com que o argumento desenvolvido pelo estudante, pelo participante no Enem, fique frágil, fique sem relação com o tema proposto. Então, aquelas frases feitas, aquilo que muitas vezes o estudante mais desavisado prepara para colocar na prova, não funciona. Então, pense no tema e escreva de forma bem vinculada ao assunto que está sendo solicitado na prova.
2: Muito bem, nós conversamos com Manuel Palacios, presidente do INEP, o Instituto Nacional de Estudos e Pesquisas Educacionais, Anísio Teixeira. Muito obrigado por sua entrevista à Voz do Brasil.
1: Eu que agradeço, estou sempre à disposição.
3: Todos os anos, mais de 80 mil pessoas desaparecem no Brasil e 40% delas não retornam para casa.
2: Por isso, o governo do Brasil está fortalecendo a Política Nacional de Busca de Pessoas Desaparecidas.
3: Três novas ações foram elaboradas para aumentar a resposta aos casos de desaparecimentos.
4: Num piscar de olhos, em qualquer lugar, alguém simplesmente pode desaparecer, deixando para trás um grande vazio. O país registrou 84.760 casos de desaparecimento de pessoas em 2025, um aumento de 4% em relação a 2024. Ivanise Esperidião perdeu a filha aos 13 anos e há três décadas a dor ainda persiste.
5: São 30 anos de busca por respostas, de busca por melhorias no sistema de identificação e localização de pessoas desaparecidas.
4: E o que antes era uma jornada solitária ganhou força com a Política Nacional de Busca de Pessoas Desaparecidas. O governo federal, sociedade civil e organismos internacionais discutem a melhoria da integração, da atuação em rede, de cooperação entre as instituições para busca dos desaparecidos. Três publicações vão contribuir para o fortalecimento de ações conjuntas entre as instituições. Os materiais são para orientar, capacitar e servir de referência para a localização de pessoas desaparecidas em todo o país, como explica o diretor do Sistema Único de Segurança Pública, João Nogueira Júnior.
6: A cartilha, atuação da Polícia Militar e Guarda Municipal da busca de pessoas desaparecidas, o guia de orientações às autoridades centrais e estaduais e o diagnóstico da gestão de pessoas falecidas com identidade desconhecida. Nosso objetivo é fortalecer a capacidade institucional dos entes federativos e estimular a atuação articulada entre todos os atores envolvidos.
4: Dados da Secretaria Nacional de Segurança Pública apontam que, no Brasil, 60% dos desaparecidos são encontrados. Reportagem Cleide Lopes.
2: Violência contra a mulher pode se esconder atrás de uma tela de computador ou celular.
3: Ofensas virtuais, ataques de ódio, perseguição e exposição da nudez são casos vividos por muitas mulheres no ambiente digital.
2: O governo federal editou medidas voltadas às plataformas para que elas tenham mais agilidade e rigidez nesses casos.
7: Uma em cada 10 brasileiras com 16 anos ou mais sofreu violência digital no último ano, segundo dados levantados pelo Data Senado, Instituto de Pesquisa do Senado Federal. São quase 9 milhões de vítimas de crimes como perseguição, o chamado stalking, ataques de ódio online e exposição não consentida de imagens íntimas. Em muitos casos, o agressor é parceiro, ex-parceiro ou alguém do convívio da vítima. Rose Leonel, faz parte dessas estatísticas. Ela teve fotos íntimas divulgadas na internet, sofreu linchamento moral e chegou a perder o emprego. Hoje é uma ativista.
8: Eu falei, assim que eu puder, que sair a condenação do meu ex, eu vou criar uma ONG para ajudar essas mulheres. E foi o que eu fiz. Nós criamos a ONG Marias da Internet. E de lá para cá nós temos trabalhado atendendo vítimas em todo o Brasil e fora do Brasil também.
7: No mês passado foi assinado um decreto com normas para as plataformas digitais. Segundo o texto, as empresas devem atuar rapidamente nesses casos, principalmente de exposição não consentida de imagens íntimas, com prazo de até 2 horas para a retirada do material. E também terão que reforçar o combate aos ataques de ódio. Outra mudança é que as plataformas precisam ter um canal específico e de fácil acesso para denúncias e informar os usuários sobre o Ligue 180, Central de Atendimento à Mulher. Janara Kalini, chefe da Assessoria Especial de Comunicação do Ministério das Mulheres, fala sobre a importância de atuar junto às plataformas.
9: Fazer com que as plataformas sejam mais rápidas e proativas em retirar esse conteúdo, em banir perfis ofensivos, isso é muito mais eficiente para manter um ambiente de paz para as mulheres.
7: No caso das plataformas que vendem anúncios na internet, elas terão que guardar informações sobre quem pagou por aquela publicidade. O objetivo é identificar os responsáveis caso aquele conteúdo cause prejuízos ou seja usado para cometer crimes. A fiscalização das plataformas digitais vai ficar a cargo da Agência Nacional de Proteção de Dados. Reportagem Luciana Colares de Holanda.
3: Amanhã, os cidadãos de Belém, no Pará, terão uma ótima oportunidade de renegociar dívidas pelo programa Desenrola.
2: É que a cidade vai receber o Governo do Brasil na Rua, iniciativa que leva serviços do governo federal para as capitais, em parceria com o governo do estado e prefeitura.
3: Com isso, quem quiser vai poder ter ajuda para fazer a renegociação pelo Desenrola.
10: O Governo do Brasil na Rua chega ao Parque da Cidade em Belém, no Pará, nesta sexta-feira, 12 de junho. A capital é a 22ª cidade do país a receber o programa do Governo Federal, com o apoio do Governo do Estado e da Prefeitura Municipal. O projeto aproxima serviços públicos essenciais da população. Entre os mais procurados está o novo Desenrola Brasil, para renegociação de dívidas. A coordenadora de Participação Social e Diversidade do Ministério da Fazenda, Ana Sobral, explica que a medida é importante, principalmente para ajudar as famílias que precisam de orientação para acessar o programa.
11: Muitas pessoas ainda têm dúvidas sobre como acessar o programa, verificar as condições de renegociação ou entender quanto realmente podem pagar para quitar suas dívidas. Nós orientamos sobre como acessar o Desenrola pelos aplicativos dos bancos, fazemos simulação utilizando a calculadora do programa e ajudamos as pessoas a compreenderem melhor as opções disponíveis para a negociação.
10: Estandes da Caixa Econômica Federal e do Banco do Brasil estarão no local para auxiliar a população na adesão ao programa. Segundo Ana Sobral, isso é importante para que as pessoas tomem conhecimento do valor da dívida e consigam as melhores condições possíveis.
11: E quando a dívida é com o Banco do Brasil ou com a Caixa, nós fazemos um encaminhamento para os estandes desses bancos, onde a negociação pode ser realizada na hora. Uma dúvida muito comum é quando a pessoa não sabe exatamente o valor atualizado da dívida. Nesses casos, nós utilizamos a calculadora do Desenrola para fazer uma estimativa do valor que poderá ser pago após a negociação.
10: A programação será no portão 9 do Parque da Cidade, das 9 horas da manhã às 5 horas da tarde desta sexta-feira. O acesso é pela Avenida Senador Lemos. Além do Desenrola Brasil, outros serviços serão ofertados, como perícias do INSS sem agendamento prévio, pé de meia e reforma Casa Brasil. Reportagem Joxan Natividade.
2: Mais 300 pessoas aprovadas no último Concurso Público Nacional Unificado, CPNU2, foram nomeadas.
3: A portaria do Ministério da Gestão e da Inovação em Serviços Públicos prevê a nomeação dos analistas técnicos executivos e a formação de cadastro de reserva do Ministério.
12: Foi autorizada a nomeação de 300 aprovados na segunda edição do Concurso Público Nacional Unificado, o CPNU2, e também a formação de cadastro de reserva do quadro de pessoal do Ministério da Gestão e da Inovação. As 300 vagas, todas de nível superior, são para o cargo de analista técnico executivo, que permite a atuação dos servidores em diferentes áreas e órgãos da Administração Pública Federal. As nomeações individuais e os procedimentos relativos à posse serão publicados posteriormente pelos canais oficiais do Ministério da Gestão e da Inovação em Serviços Públicos. Informações sobre documentação, prazos e entrada em exercício podem ser acessadas no portal do servidor e na página oficial do Concurso Público Nacional Unificado, que é gov.br/gestão/concurso-nacional. Daniele Popov para A Voz do Brasil.
2: A agricultura brasileira deve registrar mais uma safra recorde.
3: A Companhia Nacional de Abastecimento prevê que serão colhidas 358 milhões e 600 mil toneladas de grãos, aumento de 1,8% em relação ao ciclo anterior.
2: O levantamento indica crescimento nas culturas de soja, milho e café na safra 2025-2026.
3: Já o Instituto Brasileiro de Geografia e Estatística trabalha com uma estimativa de 358 milhões e 400 mil toneladas, em crescimento de 1,2%.
2: O IBGE mede a safra de janeiro a dezembro e a Conab adota ano safra, que geralmente vai de setembro de um ano a agosto do ano seguinte.
3: E essas foram as notícias do Governo do Brasil.
2: Uma realização da Secretaria de Comunicação Social da Presidência da República.
3: Com produção da empresa Brasil de Comunicação.
2: Fique agora com as notícias do Poder Judiciário e do Congresso Nacional. Boa noite.
3: Boa noite para você e até amanhã.
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15: STF julga recursos sobre responsabilidade de redes sociais.
16: STJ mantém indenização à família que pagou por tratamento após descumprimento de ordem judicial pelo Estado.
15: Senado Federal inspeciona códigos-fonte dos sistemas eleitorais.
16: Boa noite, eu sou Marcela Luiza.
15: E eu sou Walter Lima.
16: O plenário do Supremo Tribunal Federal votou na sessão plenária desta quinta-feira pelo aprimoramento da decisão que definiu parâmetros para a responsabilização das plataformas digitais por conteúdos publicados por terceiros.
15: Os ministros analisaram recursos contra a decisão que alterou a aplicação do artigo 19 do Marco Civil da Internet. A questão envolve a tese fixada pelo STF, que alterou o regime de responsabilização das empresas provedoras de aplicações de internet.
16: Pela regra anterior, as plataformas só respondiam civilmente por danos gerados por terceiros se descumprissem ordem judicial específica de retirada. Pelos novos critérios, as plataformas podem ser responsabilizadas se não atuarem imediatamente para retirar publicações que envolvam crimes graves, como terrorismo, racismo, homofobia, tentativa de golpe de Estado, instigação ao suicídio ou mutilação, além de crimes contra mulheres e crianças.
15: Na sessão de hoje, o relator de parte dos recursos apresentados ao Supremo Ministro Dias Toffoli propôs que esse entendimento tenha efeitos apenas para o futuro, a partir da publicação da ata do julgamento em 27 de junho de 2025. Com isso, a nova interpretação não alcançaria fatos antigos que ainda não haviam sido levados ao judiciário.
16: Quando o poder público não cumpre ordem judicial para garantir tratamento de saúde, a obrigação de custear o atendimento pode ser convertida em indenização.
15: O entendimento é do STJ. Fátima Uchoa.
17: Uma mulher entrou na justiça para garantir a internação compulsória do filho com vários problemas de saúde. Segundo ela, não havia vaga adequada para o tratamento no estado onde a família morava, então pagou a internação na capital paulista. Como o estado não cumpriu a ordem judicial para custeá-la, a mulher pediu que a obrigação fosse convertida em indenização pelos gastos. O ente público foi condenado a pagar pouco mais de R$20 mil e a segunda turma do STJ manteve a determinação. Para a relatora ministra Maria Tereza de Assis Moura, não houve decisão fora do pedido da ação e, como a ordem judicial não foi cumprida, a indenização foi uma adaptação à realidade do caso, o que é permitido por lei.
16: Semana da Conciliação Trabalhista 2026 atendeu mais de 500 mil de pessoas.
15: Os valores movimentados superam os R$2 bilhões. Marla Lacerda.
18: Os números são recordes. Na 10ª edição do mutirão, que aconteceu de 25 a 29 de maio, foram realizadas mais de 97 mil audiências de conciliação em todo o país. Foram fechados mais de 30 mil acordos. No TST, mais de R$100 mil foram arrecadados em processos encerrados. A ideia da campanha é incentivar os acordos e reduzir o volume de ações e o tempo de espera dos trabalhadores para resolver pendências na justiça. Um ganho que vai além de resultados financeiros. O fim de uma disputa é um alívio tanto para a empresa quanto para o trabalhador.
16: Senado Federal inspeciona códigos-fonte dos sistemas eleitorais.
15: Os códigos foram abertos para inspeção em outubro do ano passado. Fábio Ruas.
19: O representante do Senado foi recebido pela equipe da Secretaria de Tecnologia da Informação do TSE. Ele viu uma urna desmontada e analisou a programação dos códigos-fonte. O Senado é a segunda instituição a fazer a inspeção. A primeira foi o Partido União Brasil, que foi ao TSE em maio. Os códigos-fonte são o conjunto de instruções que orientam o funcionamento da urna e dos sistemas eleitorais. A inspeção pode ser feita até setembro, quando será realizada a cerimônia de assinatura digital e lacração dos sistemas eleitorais. A Confederação Nacional do Comércio tem inspeção agendada para a próxima segunda-feira, dia 15 de junho.
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16: Uma boa noite.
15: E até amanhã.
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21: Eu sou Paula Groba.
22: E eu sou Ricardo Nakaoka.
21: E estes são os destaques de hoje do Jornal do Senado, que começa agora.
22: Renegociação de dívidas rurais. Linha de crédito vai atender produtores com perdas de safra entre 2019 e 2025.
21: Brasileira que inventou caneta detectora de câncer defende tecnologia no SUS.
22: Ensino domiciliar recebe apoio em debate no Senado.
21: Boa noite.
22: Boa noite.
21: Em uma tentativa de dar fôlego a produtores rurais afetados por crises climáticas e oscilações do mercado internacional, o Senado aprovou um projeto que cria mecanismos para a renegociação de dívidas no campo. A proposta autoriza o uso de recursos do Fundo do Pré-Sal e de outras fontes para financiar novas linhas de crédito destinadas a agricultores que acumularam prejuízos nos últimos anos.
22: O texto, aprovado com alterações, segue agora para a nova análise da Câmara dos Deputados. Deputados. Repórter Alexandre Campos.
23: Pelo texto, poderão ser beneficiários da linha de crédito especial os produtores rurais, associações e consórcios que, no período entre 2019 e 2025, tenham registrado em duas ou mais safras perdas de no mínimo 30% da renda bruta agropecuária comprovadas por laudo técnico. Ex-ministra da Agricultura, a senadora Tereza Cristina, do PP de Mato Grosso do Sul, afirmou que a renegociação é essencial para o setor agrícola, que enfrenta um cenário de dificuldade commodities motivado por diversos fatores.
0: Nós temos as commodities em baixa, nós temos os juros em alta, nós plantamos uma safra com o dólar a 6 e estamos colhendo com o dólar a 5. Isso é mortal para os preços dos agricultores. Fora o problema que o Rio Grande do Sul teve climático e outros estados brasileiros.
23: O texto ainda permite a concessão de desconto para liquidação até o final de 2027 de dívidas de mini, pequenos e médios produtores rurais referentes a operações de crédito contratadas até 31 de dezembro de 2018 e a renegociação de dívidas de produtores de municípios nas áreas de atuação da SUDENE e da SUDAM.
21: E a regularização de áreas rurais embargadas por questões ambientais poderá se tornar mais ágil no país.
22: A Comissão de Agricultura aprovou por unanimidade um projeto que altera o Código Florestal e permite a celebração de acordos entre produtores rurais e órgãos de fiscalização para facilitar a recuperação e a regularização dessas propriedades. Repórter Marcela Cunha.
1: O projeto do senador Sérgio Petecão, do PSD do Acre, prevê que o produtor poderá buscar a regularização da área rural junto ao órgão ambiental. Esse processo será feito por meio de um termo de compromisso, com obrigações para interromper a irregularidade, reparar o dano e regularizar a área. E não vale para atividades como garimpo ilegal, grilagem e infrações em terras indígenas ou unidades de conservação. O relator, senador Zequinha Marinho, do Podemos do Pará, defende que o embargo, criado para interromper danos ambientais, não vire uma punição sem prazo definido.
5: Lá no meu estado, o estado do Pará, o que tem de gente que já cumpriu tudo, mas continua embargado, alguma coisa assustadora. A gente precisa regularizar isso para que a economia rural não venha quebrar, como está acontecendo em função desses embargos.
1: Entre as mudanças feitas pelo relator está um cronograma para análise de embargos que já estão em vigor, priorizando os mais antigos. Durante a discussão, senadores defenderam que o embargo fique limitado à área onde ocorreu a infração, sem comprometer toda a propriedade ou outras áreas vinculadas ao produtor.
21: A possibilidade de pais assumirem integralmente a educação dos filhos dentro de casa voltou ao centro do debate no Senado.
22: Defensores do chamado ensino domiciliar ou homeschooling afirmam que a modalidade amplia a liberdade das famílias e pode oferecer uma formação mais personalizada para crianças e adolescentes. Os detalhes com Márcio Maturana.
6: O presidente da Associação Nacional de Educação Domiciliar, Carlos Vinícius Reis, defendeu o chamado homeschooling com argumentos religiosos.
24: Quando Deus estabeleceu, de maneira ainda mais clara, que os pais deveriam educar os seus filhos, transmitir para eles a sua fé, seus valores, a sua moral, a sua concepção. E isso, nenhum Estado, nenhum regime, nenhuma Constituição poderia atentar contra.
6: O senador Eduardo Girão, do Novo do Ceará, foi o requerente da audiência e presidiu a reunião. Ele revelou que já foi feito um pedido de urgência para o projeto ser votado no plenário do Senado e disse que, no Brasil, o ensino domiciliar vem sendo prejudicado pela justiça.
25: Nós temos a presença de pais aqui que foram ameaçados, né, inclusive com determinação de um juiz, com todo respeito a quem pensa diferente, para mim um militante.
6: A família citada por Girão participou da reunião e a experiência da condenação dos pais foi relatada pela filha Alícia Denardi, de 11 anos.
26: Meus pais foram condenados a 50 dias de detenção em regime semiaberto. E esse é o único modo da gente conseguir continuar junto, sem eles terem de dormir durante 50 dias com bandidos.
6: A presidente da Comissão de Direitos Humanos, Damaris Alves, do Republicanos do Distrito Federal, disse que o ensino domiciliar é uma tendência mundial.
27: O Brasil quer sentar no mundo inteiro com as nações ricas. As nações ricas têm um ensino domiciliar. Por que que a gente ainda, com relação a esse tema, quer ficar na idade das trevas, na idade primitiva?
6: A Comissão de Educação, onde o projeto está sendo analisado, já fez 3 audiências públicas sobre homeschooling. A maior parte dos debatedores considerou a medida equivocada por fazer uma contraposição entre família e escola, quando as duas são necessárias. O ensino domiciliar foi associado à falta de socialização, ao risco de violência no ambiente doméstico, à desvalorização remuneração dos professores e a desconsideração das crianças com deficiência.
21: E uma tecnologia brasileira capaz de identificar células cancerígenas em tempo real durante cirurgias foi destaque em audiência pública na Comissão de Assuntos Sociais.
2: A chamada caneta que detecta o câncer, desenvolvida por uma cientista brasileira, foi apresentada como uma inovação com potencial e parlamentares defenderam a incorporação da tecnologia ao Sistema Único de Saúde. Repórter Marcela Diniz.
4: A Maspec Pen é uma caneta que identifica em mais ou menos 10 segundos células cancerígenas. Testada em cerca de 450 cirurgias para a retirada de 12 tipos de tumores, a tecnologia permitiu uma operação precisa, sem retirada de mais tecido do que o necessário, o que reduziu o tempo de recuperação dos pacientes, a necessidade de novas operações e também de quimio e radioterapias complementares. A invenção é da cientista brasileira Lívia Schiavinato Eberlin, formada pela Unicamp e que atua hoje na Baylor College of Medicine, em Houston, no estado americano do Texas. No Brasil, o Hospital Albert Einstein é o primeiro fora dos Estados Unidos a conduzir testes clínicos em pacientes com cânceres de pulmão e tireoide. Em audiência no Senado, Lívia Eberlin defendeu a incorporação da tecnologia ao Sistema Único de Saúde.
7: Todos os dias a gente recebe uma mensagem perguntando: Lívia, quando que estará disponível no SUS? E essa é a realidade que a gente precisa mudar, né? O acesso à tecnologia de ponta tem que ser para todos.
4: A senadora doutora Eudócia, do PSDB de Alagoas, que presidiu o debate, defendeu rapidez nas análises da Anvisa e da Comissão Nacional de Incorporação de Tecnologias no SUS, a Conitec, para que a caneta detectora de câncer possa ser oferecida nos tratamentos oncológicos da rede pública de saúde.
21: Enquanto o mundo volta as atenções para o futebol com a abertura da Copa do Mundo masculina nesta quinta-feira, o Brasil segue avançando nos preparativos para receber a Copa do Mundo feminina de 2027.
2: O Senado aprovou um projeto que estabelece regras para a isenção do ISS sobre serviços ligados à organização e à realização da competição. A medida busca garantir o cumprimento dos compromissos assumidos pelo país junto à FIFA para sediar o torneio. Repórter Pedro Pincer.
8: A medida não cria automaticamente o benefício, mas estabelece uma base legal para que os municípios decidam, por meio de legislação própria, se vão ou não adotar a desoneração. A adoção de incentivos fiscais costuma fazer parte desse tipo de acordo internacional, com o objetivo de garantir a estrutura necessária para a realização da competição. Para o relator, senador Romário, do PL do Rio de Janeiro, a realização da Copa no Brasil transcende a questão econômica.
9: Agora, na Copa Feminina, sem projetos e obras faraônicas, estamos falando do mais importante, da essência do esporte, o legado social que ela deixará. Estamos falando de jovens e crianças que certamente irão se inspirar com as atletas e com a festa nos estádios.
8: O evento será disputado em Brasília, Belo Horizonte, Rio de Janeiro, São Paulo, Recife, Salvador, Fortaleza e Porto Alegre. O texto segue agora para a sanção presidencial.
2: Com edição de Paula Groba e trabalhos técnicos de João Lira, o Jornal do Senado fica por aqui. Acompanhe agora as notícias da Câmara dos Deputados. Boa noite.
21: Boa noite e até amanhã.
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11: Relator apresenta nova versão à proposta que criminaliza a misoginia.
12: Projeto prevê redução de desigualdades regionais no tratamento do câncer.
11: Câmara pode votar adesão do Brasil a medidas contra a violência no trabalho.
12: Boa noite. A Câmara pode votar a adesão do Brasil à Convenção Internacional que prevê punições e reparações para assédio e violência no trabalho. O repórter Antônio Vital tem os detalhes da proposta.
28: Ganhou o regime de urgência e pode ser votado pelo plenário da Câmara a proposta que aprova a adesão do Brasil à Convenção da Organização Internacional do Trabalho, a OIT, com medidas contra violência e assédio no trabalho. O regime de urgência permite que o texto seja votado diretamente no plenário sem passar pela análise das comissões permanentes da Casa, mas a votação provocou discussão com críticas da oposição. A Convenção 190 da OIT é o primeiro tratado internacional a reconhecer o direito de todas as pessoas a um mundo de trabalho livre de violência e assédio. Os países que ratificarem o texto ficam obrigados a adotar medidas, como proibir violência e assédio contra trabalhadores e garantir reparação às vítimas e sanções aos autores. A Convenção considera violência e assédio baseados no gênero como práticas inaceitáveis, e inclui o assédio sexual como violência praticada contra as pessoas em razão do seu sexo e gênero. Outro trecho estabelece que as medidas previstas na Convenção se aplicam à violência e assédio que ocorre no trabalho, inclusive durante os deslocamentos do empregado. Deputados da oposição criticaram a adesão do Brasil à Convenção. Para o deputado Cabo Gilberto Silva, do PL da Paraíba, o texto pode acarretar punições aos empregadores, mesmo que a violência ocorra fora do ambiente de trabalho. Já o deputado Márcio Marinho, do Republicanos da Bahia, sugeriu a alteração para que a expressão gênero seja interpretada como uma referência ao sexo da pessoa. O deputado Kim Kataguiri, do Missão de São Paulo, disse que os termos do tratado são vagos.
3: Obviamente, sempre se coloca palavras bonitas para tentar justificar enfrentamento a assédio, coisas que todos são favoráveis, mas quando você vai ver nas definições, você coloca aqui a violência e o assédio, a definição, um conjunto de comportamentos e práticas inaceitáveis ou ameaças de tais comportamentos que sejam suscetíveis de causar dano econômico. O que é uma ameaça de um comportamento inaceitável capaz de causar um dano econômico?
28: A convenção entrou em vigor em 2021 e até 2023 já tinha sido ratificada por 27 países, entre os quais a Inglaterra, Espanha, Itália, Uruguai, Peru e Argentina. Na Câmara, parecer pela aprovação do texto apresentado pela deputada Fernanda Melchiona, do PSOL do Rio Grande do Sul, não chegou a ser votado pela Comissão de Relações Exteriores. Ela citou estudos que indicam que uma em cada três mulheres afirma ter sofrido algum tipo de assédio sexual no ambiente de trabalho. Ao defender o regime de urgência para a proposta, a deputada Jaque Rocha, do PT do Espírito Santo, disse que a convenção amplia o combate à violência.
13: Essa ratificação, ela cria uma base internacional para fortalecer e ampliar os instrumentos de combate à violência e principalmente fortalecendo leis, como nós aprovamos aqui, que cria o programa Emprega Mais Mulheres, para dar mais suporte às medidas administrativas e de proteção no serviço público e privado.
28: Ainda não há data para votação no plenário da Câmara da proposta que aprova a adesão do Brasil à Convenção da OIT sobre combate à violência e assédio no trabalho. Da Rádio Câmara de Brasília, Antônio Vital.
14: Trabalho.
11: Alexandre Lindemaier, do PT do Rio Grande do Sul, celebra a aprovação na Câmara de proposta que acaba com a escala 6x1. O parlamentar afirma que a redução da jornada para 40 horas semanais representa um avanço para a qualidade de vida dos trabalhadores.
12: Alexandre Lindemaier critica projeto apresentado no Senado que permite regime flexível de trabalho com pagamento baseado nas horas cumpridas. Ele avalia que a medida ameaça direitos trabalhistas ao reduzir a previsibilidade de jornada, salário e descanso.
11: Enfermeira Rejane, do PCdoB do Rio de Janeiro, critica o que classifica como terceirização da saúde pública por meio das organizações sociais. Ela avalia que o modelo das chamadas OSs impõe metas e cobranças que precarizam o trabalho de profissionais responsáveis pelo cuidado dos pacientes.
12: Enfermeira Rejane defende a criação de uma CPI na Assembleia Legislativa do Rio de Janeiro para investigar a atuação das organizações sociais. Ela afirma que essas entidades adotam contratos marcados por pejotização, com relatos de salários atrasados e perda de direitos trabalhistas.
10: Desenvolvimento regional.
11: O pedido de vista adiou a votação de uma proposta que aumenta os repasses federais para municípios e cria fundos para as regiões Sul e Sudeste. A repórter Noelle Nobre tem mais detalhes da votação.
15: Um pedido de vista coletivo adiou para o próximo dia 17 de junho a votação da proposta de emenda à Constituição que aumenta em um ponto percentual os repasses da União para o Fundo de Participação dos Municípios, o FPM. A proposta, em análise em comissão especial da Câmara, também cria fundos constitucionais de financiamento para as regiões Sul e Sudeste. O adiamento foi solicitado pelo deputado Reginaldo Lopes, do PT de Minas Gerais, um dos autores da PEC original, para que os parlamentares tenham mais tempo de dialogar sobre o texto elaborado pelo relator, deputado Arnaldo Jardim, do Cidadania de São Paulo. Lopes explicou.
16: E a ideia é que pudesse, então, construir uma transição
0: para a aprovação desta emenda constitucional. Se for possível, eu preferia então que a gente pudesse, sei lá, suspender ou deixar para a gente apreciar na semana que vem.
15: O parecer de Arnaldo Jardim prevê que a União entregue a estados e municípios 53% da arrecadação do imposto de renda, do IPI e do novo imposto seletivo. Atualmente, esse índice é de 50%. Com a mudança, o FPM passará a receber uma parcela adicional de 1% em março de cada ano, somando-se aos repasses já existentes de julho, setembro e dezembro. O relator argumentou que o reforço no FPM é vital para prefeituras que lidam com custos operacionais crescentes. Além disso, o texto institui fundos para o Sul e Sudeste, destinando 1% da arrecadação federal para cada região financiar o setor produtivo local por meio de bancos regionais. O objetivo, segundo Arnaldo Jardim, é dar tratamento igualitário às regiões do país.
5: A região Nordeste já tem um fundo de desenvolvimento, a região Centro-Oeste também o tem, a região Norte tem um fundo de desenvolvimento e exatamente as duas outras regiões. As regiões Sul-Sudeste não têm.
15: O texto atual incorpora sugestões de outras propostas que tratam do assunto e estão sendo analisadas na Câmara. Da Rádio Câmara de Brasília, Noelle Nobre.
10: Economia.
12: Beto Preto, do PSD do Paraná, apresentou o projeto de lei que prevê a extinção do Conselho Administrativo de Recursos Fiscais, o CARF. Ele argumenta que o modelo atual contribui para a demora no julgamento de processos envolvendo grandes débitos tributários.
14: O deputado apoia um novo sistema de contestação fiscal, no qual os contribuintes tenham acesso mais célere à análise judicial de seus casos. Para Beto Preto, a ideia é modernizar os procedimentos e tornar a relação entre cidadãos e administração tributária mais simples e eficiente.
10: Agricultura.
12: Rafael Simões, do União de Minas Gerais, cobra do governo federal medidas contra a concorrência desleal no comércio de leite importado da Argentina e do Uruguai. O legislador afirma que produtores brasileiros estão decepcionados com a falta de ação por parte do executivo.
14: Rafael Simões destaca a força da pecuária leiteira do Brasil para a economia nacional. Ele também defende a aprovação de propostas que criem uma linha especial de renegociação de dívidas de produtores rurais afetados por eventos climáticos com o uso de recursos do Fundo Social do Pré-Sal.
10: Transportes.
12: Eduardo Bismarck, do PV do Ceará, pede ao DENIT medidas para aumentar a segurança na BR-304, no trecho que corta o município de Aracati. Entre as reivindicações estão a retirada de lombadas das pontes sobre o rio Jaguaribe e a adoção de alternativas que reduzam os acidentes.
14: O parlamentar também defende a implantação de uma rotatória e o reforço da sinalização no acesso às praias de Canoa Quebrada, Marjolândia e Quixaba. Segundo ele, as intervenções são necessárias para melhorar a mobilidade e acompanhar o crescimento do turismo na região.
10: Segurança Pública.
12: A relatora da proposta que criminaliza a misoginia apresentou ajustes ao texto principal que está em debate na Câmara. A expectativa é que o projeto seja votado ainda este mês no plenário, como informa o repórter José Carlos Oliveira.
16: A coordenadora do Grupo de Trabalho de Criminalização da Misoginia, deputada Tabata Amaral, do PSB de São Paulo, anunciou ajustes no projeto de lei sobre o tema, já aprovado no Senado e com possível votação no plenário da Câmara dos Deputados ainda neste mês, com relatoria da própria deputada. O texto original equipara a misoginia ao crime de racismo, o que a torna inafiançável e imprescritível. Tabata alterou principalmente a definição de misoginia.
17: A fim de preservar a uniformidade conceitual da legislação penal e processual penal sobre o tema, propomos a substituição dos termos ódio e aversão previstos no projeto para a caracterização da misoginia pelas expressões menosprezo ou discriminação em razão da condição de mulher.
16: Tabata Amaral afirmou que a aprovação da proposta será avanço civilizatório essencial. A misoginia é descrita como fenômeno estrutural profundamente enraizado em relações de poder historicamente marcadas pela desigualdade de gênero. A deputada também identificou crescente disseminação de comunidades e redes de conteúdo na internet associadas à chamada machosfera, que difundem narrativas de hostilidade ao feminino e promovem processos de radicalização, sobretudo entre jovens. Entre outros pontos, o novo texto de Tabata Amaral prevê suspensão temporária de conta ou perfil de internet que veiculem conteúdo ilícito.
17: A gente precisa aprovar esse texto ainda nesse mês, porque enquanto a gente não atualiza a legislação, a gente vai ter criminosos que não só se sentem à vontade, mas estão sendo autorizados todos os dias a dizerem que mulheres podem e devem ser assassinadas, podem e devem ser humilhadas, podem e devem ser estupradas. É isso o que a gente quer combater.
16: Segundo a deputada, as audiências do grupo de trabalho da Câmara mostraram que o feminicídio é muitas vezes uma morte anunciada, precedida por violência verbal e simbólica. Tabata Amaral manteve a previsão de pena de 2 a 5 anos de reclusão e multa para crimes praticados em razão de misoginia, mas incluiu, entre os agravantes, o crime contra criança, adolescente e pessoa idosa ou com deficiência. O texto ainda poderá passar por novos ajustes até 16 de junho, quando será votado no GT e depois levado ao Colégio de Líderes e ao plenário, possivelmente na mesma semana, de acordo com a deputada.
17: E aí, fiquem muito à vontade nos próximos dias para me procurar, para que a gente possa ir ajustando e que traga, de fato, um consenso de todos os membros do nosso grupo de trabalho.
16: Tabata Amaral também definiu propostas prioritárias complementares ao projeto de lei principal. Duas já estão formalizadas e tratam do enfrentamento à violência digital contra as mulheres. A outra proposta é um anteprojeto sobre investigação e atendimento das vítimas de ato de misoginia, com medidas de prevenção à violência doméstica e familiar contra a mulher. A deputada Talíria Petroni, do PSOL do Rio de Janeiro, manifestou otimismo quanto à rápida aprovação dos textos no Congresso.
1: Tem muitas diferenças que constituem as deputadas da bancada feminina, mas tem também muitas coisas que nos unem. E, lamentavelmente, a violência é uma delas. 367 meninas menores de 18 anos foram vítimas de feminicídio nos últimos 5 anos. Uma vida inteira interrompida pelo feminicídio. Isso é chocante num país que, infelizmente, todo ano mata quase 1.500 mulheres por serem mulheres.
16: O grupo de trabalho ainda apresentou uma indicação ao Ministério das Mulheres para a regulamentação de medidas de prevenção e enfrentamento à violência digital contra a mulher, além de ações preventivas em articulação com os órgãos federais. Da Rádio Câmara de Brasília, José Carlos Oliveira.
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19: Política.
14: Rogério Correia, do PT de Minas Gerais, exige apuração sobre documentos divulgados por reportagem a respeito de pagamentos do Banco Master ao filme Dark Horse, ligado à trajetória do ex-presidente Jair Bolsonaro. Ele afirma que o material indica repasses em dólar entre 2025 e 2026.
12: Rogério Correia questiona a origem dos recursos envolvidos. O deputado pede investigação sobre uma possível conexão entre as transferências feitas ao projeto cinematográfico e verbas da Previdência dos Servidores do Estado do Rio de Janeiro.
14: Coronel Crisóstomo, do PL de Rondônia, elogia a postura dos políticos da direita diante dos desafios enfrentados pelo Brasil. Ele afirma que os parlamentares de oposição têm contribuído para o fortalecimento da segurança pública, do agronegócio e de valores ligados à família.
12: Coronel Crisóstomo acrescenta que o país também precisa de mudanças na condução da economia para evitar mais pressão sobre a população população. O deputado critica a política econômica do governo federal, citando o editorial da imprensa que alerta sobre o aumento de gastos públicos.
14: Ricardo Maia, do MDB, faz um balanço de sua agenda no interior da Bahia, destacando encontros com lideranças políticas e comunidades locais. Ele afirma que sua presença nos municípios fortalece o diálogo com a população e permite acompanhar de perto as demandas regionais.
12: Ricardo Maia também ressalta a participação em inaugurações e visitas a obras em andamento. Ele defende que a atuação no interior é fundamental para contribuir com ações voltadas ao desenvolvimento local e à melhoria da qualidade de vida da população.
10: Saúde.
14: A Comissão de Finanças e Tributação da Câmara aprovou proposta para ampliar o combate ao câncer e a assistência aos pacientes, reduzindo as desigualdades regionais de acesso ao tratamento. A repórter Sofia Peçanha tem os detalhes.
6: A Comissão de Finanças e Tributação da Câmara dos Deputados aprovou a criação de um Programa Nacional para Combate ao Câncer. Originalmente, o projeto estabelecia o Fundo Nacional de Combate ao Câncer e de Assistência a Portadores. Mas, por recomendação do relator do texto, deputado Merlong Solano, do PT do Piauí, a comissão optou por substituir o fundo pelo Programa Nacional de Combate ao Câncer e de Assistência a Portadores. Entre as prioridades previstas estão a prevenção e o diagnóstico precoce da doença, a ampliação do acesso aos serviços de oncologia, a qualificação de profissionais de saúde e apoio à pesquisa científica. Se a proposta for transformada em lei, o Ministério da Saúde deverá regulamentar o programa e definir as ações necessárias para sua implementação. Segundo Merlong Solano, ações de prevenção e diagnóstico precoce são fundamentais para aumentar as chances de sucesso no tratamento.
19: A gente sabe que o câncer é uma das enfermidades que mais agrava a vida das pessoas, mas felizmente ele cada vez mais tem cura, desde que haja cuidados preventivos e tratamento rápido, até mesmo precoce, se for possível, melhor. O que implica na montagem de toda uma rede de informação e de diagnóstico precoce.
6: O texto também determina que o programa prioriza a redução das desigualdades regionais no acesso aos serviços oncológicos. O relator afirma que a intenção é reduzir a necessidade dos pacientes se deslocarem longas distâncias para realizar exames, consultas ou tratamentos especializados.
19: Também no projeto, a gente estabeleceu a necessidade do Ministério dar especial atenção a 10 centralização dessa rede, no sentido de diminuir a desigualdade regional que existe em relação ao acesso ao tratamento do câncer.
6: A criação de um Programa Nacional de Combate ao Câncer será analisada agora pela Comissão de Constituição e Justiça, antes de seguir ao Senado. Da Rádio Câmara de Brasília, Sofia Peçanha.
10: Direitos Humanos.
12: Robinson Faria, do PP do Rio Grande do Norte, quer impedir a aplicação de punições baseadas na lei do silêncio em situações relacionadas a comportamentos de pessoas com transtorno do espectro autista. A ideia é evitar constrangimentos contra famílias atípicas.
14: Robinson Faria afirma que a proposta surgiu após o relato de uma mãe de crianças autistas que teria sido ameaçada e intimidada em seu condomínio. Para o deputado, é papel do legislativo garantir mais respeito às necessidades das pessoas neurodivergentes e de seus familiares.
12: Termina agora o Jornal Câmara dos Deputados, produzido pela Rádio Câmara, com trabalhos técnicos de Wellington Teles e a apresentação de Val Monteiro e Luciana Vieira. Uma boa noite para você.
14: A Voz do Brasil está de volta amanhã. Boa noite.
10: 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Boa noite.

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7: Olá, muito boa noite a você, ouvinte da Rádio Nacional. Agora são 8h02. Hoje é quinta-feira, dia 11 de junho de 2026. Obrigada a você que está aí na nossa sintonia. Eu sou Márcia Dias, muito prazer. Sigo aqui com o Sanderson Freitas e já trago para você Elis Regina, Velha Roupa Colorida.

Ouvimos 1-0. Hamilton de Holanda, Marco Pereira de Pixinguinha e Benedito Lacerda. Tava por aí com a Martinara, música dela em Mombaça. E Velha Roupa Colorida, Elis Regina, sucesso de Belchior. 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Música brasileira em primeiro lugar. Maria Bethânia, Samba da Benção.

Aí você ouviu Normadinho, Jorge Benjó, a música dele, Compasso, Ângela Rorô, dela e Ricardo McCourt, e Samba da Benção, Maria Bethânia de Baden-Powell e Vinícius de Moraes. 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Ouvindo agora Zé Ramalho, Eternas Ondas.

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2: Agora 8 horas mais 32 minutos. Vamos ouvir Gilberto Gil, Realce.

0: Podres Poderes, você ouviu Caetano Veloso, música dele. Lucas Santana cantou pra gente música de Tom Zé, Herbert Viana e Bi Ribeiro e Gilberto Gil, Realce.
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0: Agora 8h44, Jardim do Éden, Marcelo Genesi, Laura Lavieri.

Todo prazer, você ouviu Lô Borges dele, Ronaldo Bastos. Coisa com Coisa, Pedro Miranda, música de Zequete. E Jardim do Éden, Marcelo Genesi e Laura Lavieri, música de Marcelo Genesi. Agora são 8 horas e 54 minutos. Seguimos juntos aqui até a meia-noite na sua Rádio Nacional. Ouvindo agora João Bosco, Brejo da Cruz.

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14: 9 horas e 2 minutos, vamos com Marvin Titãs.